0: de infraestrutura turística em Barra do Piraí, no Rio de Janeiro. A mesma ação foi proposta pelo deputado Sérgio Brito, do PSD da Bahia, para a cidade de Mulungu do Morro, na Bahia. Da Rádio Câmara de Brasília, Silvio Minhato.
1: Relações Exteriores.

0: 2025.
1: João Cury ressalta que o bloco de livre comércio vai beneficiar setores como a indústria, a mineração e o agronegócio. Na visão dele, a frente é importante para acompanhar as negociações que podem ampliar a participação do Brasil no comércio global.
0: Termina agora o Jornal Câmara dos Deputados, produzido pela Rádio Câmara, com trabalhos técnicos de Everson Urani e apresentação de Val Monteiro e Márcio Aquilissardi. Boa noite.
1: Uma ótima noite para você e até amanhã.
2: 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Boa noite.

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4: Olá, boa noite. A música tem dono, sim, senhor. Hoje vamos fazer uma viagem lá para o século passado e encontrar o genial compositor Noel Rosa, um dos mais importantes nomes da história da música popular brasileira. Nascido em Vila Isabel, bairro do Rio de Janeiro, em 1910. Na boemia das noites cariocas, Noel Rosa compôs mais de 250 canções que foram e são gravadas até hoje por grandes nomes da nossa música.

Essa foi Leila Pinheiro com Quando o Samba Acabou, música composta em 1933. As canções de Noel geralmente são marcadas pelo tom humorístico e focado em cenas do cotidiano. Na sequência, o seu primeiro grande sucesso, Com Que Roupa, segundo algumas teorias, foi baseada num episódio real. Vamos ouvi-la com Gilberto Gil, depois Último Desejo com a Gal Costa. Essa música o Noel compôs para a sua grande musa inspiradora, Juraci, uma dançarina do Cabaré da Lapa. E também temos Meu Barracão com Caetano Veloso. Biringuibá.

Noel Rosa enfrentou dificuldades desde o seu nascimento. Um parto difícil, a fórceps, que causou uma deformação na mandíbula, causando uma paralisia parcial no rosto. Na vida escolar, a crueldade dos colegas rendeu-lhe o apelido de queixinho, por o bullying, né, que gerou muito sofrimento social. E por vergonha e pela dificuldade de mastigação, ele evitava até comer em público. Para se defender desse isolamento, o Noel apegou-se ao bandolim e ao violão e usava o humor, a ironia e a música para conquistar o respeito das pessoas. Em 1930, contraiu tuberculose, consequência da sua vida desregrada. Era um boêmio incorrigível, pouco sono e muita bebida. O samba de Noel não tinha descanso. Foi nas mesas de bares e cabarés que ele compôs seus maiores sucessos.

0: Noel Rosa, o dono da música de hoje. Ouvimos Samba da Boa Vontade com Chico Buarque, Onde Está a Honestidade, Beth Carvalho e o X do Problema, Tereza Cristina. As letras de Noel representaram a interação entre o morro e a cidade, o tradicional e o moderno, retratando as transformações sociais que ocorreram no Brasil entre os anos de 1920 e 1930. Mas ele sempre declarou que o samba tinha um único sinônimo: mulher. Ele era um verdadeiro apreciador da beleza feminina. Esse é Noel, o poeta da vila.
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3: Pessoal, a nossa dica de hoje é onde e aonde. O onde você usa para recuperar um lugar físico: a casa onde moro, a estrada por onde passei, vi uma fazenda onde se criam búfalos. Então, o onde recuperou fazenda, que é um lugar fixo. O onde recuperou casa, que é um lugar fixo. Eu não posso falar fizemos uma bela partida, onde conseguimos a vitória, porque bela partida não é lugar fixo. Isso acontece bastante. Outra dica é o aonde. Aonde significa movimento. Aonde você foi, aonde você vai, aonde você quer chegar. Fica a dica, moçada.
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Essa canção Coração Samba Anatômico, original na voz de Noel Rosa, foi gravada na década de 30, época em que ele ingressou na Faculdade de Medicina, mas abandonou o curso após 2 anos por causa da música e da boemia. A vida artística começou, na verdade, em 1929, quando ele entrou para o grupo Flor do Tempo, que mais tarde foi denominado Bando dos Tangarás. Noel tem uma obra brilhante, com um senso em comum de ritmo, de cadência do samba e letras maduras, surpreendentes para um rapaz de tão pouca idade. Confira esses sucessos gravados por grandes nomes da MPB. Três Apitos, Tom Jobim. Fita Amarela com o Martinho da Vila. Nesta canção, de forma irônica e elegante, Noel debocha do seu estado de saúde e futura morte. Depois tem conversa de botequim com Ivan Lins. Uma curiosidade sobre essa música. Ela foi executada mais de 550 mil vezes no Spotify e 1 milhão de vezes no YouTube. Depois, encerrando, o orvalho vem caindo, Carlos Lira e Verônica Sabino. Música.

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2: Também chamado de o filósofo do samba pela originalidade de suas canções, Noel Rosa passeou pelos ritmos brasileiros, marchinhas de carnaval, teatro musicado, choro e samba canção. Na década de 1930 ainda não existiam os discos de vinil. Na década de 1930 ainda não existiam os discos de vinil comercialmente. E as gravações originais de Noel saíram em discos de goma laca, que giravam a 78 rotações por minuto e quebravam com muita facilidade. O disco de vinil só foi inventado em 1940.

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que você pensa, sente. E o que você sente, vive. Por isso, cuidar da mente é cuidar da vida. 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
2: Pessoal, a nossa dica de hoje é o verbo haver. Verbo haver, significando existir, não flexiona. Então, eu não falo haverão mudanças. O correto é haverá, no singular, haverá. Eu não falo haviam pessoas na rua. Eu falo havia. O verbo haver não flexiona. Eu não falo podem haver manifestações. O auxiliar também não flexiona. É pode haver manifestações. Tranquilo, moçada? Verbo haver, significando existir, ou tempo passado, não flexiona. Valeu, moçada!
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0: Respire fundo, agora solte devagar. 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

0: 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Comece anotando seus gastos, tudo mesmo. Quando a gente enxerga para onde o dinheiro vai, fica mais fácil controlar e planejar o futuro. 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
2: Pessoal, a nossa dica de hoje é muito obrigado. As mulheres devem dizer muito obrigada. Os homens devem dizer muito obrigado. É uma questão de gênero. O importante é esta concordância aqui, ó, um pouquinho complicada. As mulheres disseram muito obrigadas. Os homens disseram muito obrigados. Obrigado é grato. Então, eu estou grato, ela está grata. É um adjetivo, flexiona naturalmente. Muito obrigado, pessoal.
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2: Pessoal, a nossa dica de hoje é sobre a palavra gratuito. A gente escuta bastante as pessoas falando gratuito, com ênfase no i, como se fosse um hiato, como se fosse acentuado. Gratuito. Esse vocábulo não tem acento, pessoal. Cuidado, o lance é gratuito, gratuito. Fala a segunda sílaba junto, gratuito, gratuito, nunca gratuito. Isso configura um erro de fonética, de som. Por exemplo, pessoal, o ingresso é gratuito. Você não pode falar, o ingresso é gratuito. É isso, moçada.
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2: O que você faz todos os dias importa mais do que aquilo que você faz de vez em quando. 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Quando você repete uma ação, ela cria raízes, e raízes sustentam o seu crescimento. Talvez o hábito que você precisa hoje seja tão simples quanto organizar seu dia. 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Pequenos gestos constroem grandes versões de você. Cuide dos seus hábitos e eles vão cuidar da sua evolução. 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

0: professor Rossini.
1: Oi, pessoal, aqui é o professor Rossini. Fica a dica com Rossini. Uma dica de língua portuguesa para vocês. Eu vejo muito na mídia, haja visto os acontecimentos, haja visto as chuvas. Não, gente, não existe haja visto. O correto é haja vista as ocorrências, haja vista os acontecimentos. Pense em ponto de vista. Então, haja vista. Não existe haja visto. Haja visto é um erro. Use haja vista. É isso, moçada.
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3: Pessoal, a nossa dica de hoje é rúbrica ou rubrica. Eu fui ao cartório esses dias e o menino falava: assina aqui, coloque aqui a sua rúbrica, coloque aqui a sua rúbrica. Ele me atendeu muito bem, gostei muito do atendimento dele. No final do atendimento, eu disse a ele: você é um excelente profissional, mas para o seu bem, é rúbrica. Para o público que você atende, é rúbrica. Cuidado com a sua questão fonética, isso pode atrapalhar o seu desempenho profissional. Então fica a dica, gente, não é rúbrica, é rubrica. Falou? Obrigado, pessoal, um abraço.
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3: Olá, muito bom dia! O Agora 104, jornal de todas as manhãs da Educativa MS, hoje tem uma edição especial. Nesta quarta-feira, dia 26 de agosto de 2026, o nosso encontro se transforma em AgoraCast. E o motivo é mais do que especial. Campo Grande celebra mais um aniversário. É feriado na capital morena, uma cidade que cresceu à sombra das árvores e construiu uma relação única com a natureza. Bom dia, Zilda!
4: Bom dia, Léo! Parabéns, Campo Grande, 127 anos. Um bom dia especial a você que está com a gente desde cedinho aqui na Educativa MS. Hoje o nosso convite é para um passeio pela história, mas também pelo futuro de Campo Grande. Vamos entender como a arborização ajudou a construir a identidade da nossa cidade e porque ela é uma das principais aliadas diante das mudanças do clima. Fique com a gente, o AgoraCast está só começando.
3: E nesta data, em vez de apenas olharmos para o passado, escolhemos refletir sobre o futuro da nossa cidade.
4: Campo Grande é conhecida como a capital mais arborizada do Brasil, um título que enche os moradores de orgulho e que é reconhecido internacionalmente. Mas essas árvores representam muito mais do que beleza. Elas refrescam o ambiente, melhoram a qualidade do ar, abrigam a fauna e se tornaram uma das principais defesas da cidade diante dos efeitos das mudanças climáticas.
3: O calor está cada vez mais intenso. As tempestades são mais frequentes e a natureza nos mostra todos os dias que precisamos repensar a forma como cuidamos das nossas cidades. Mas como a floresta urbana de Campo Grande nos ajuda a enfrentar esses desafios? E o que cada morador pode fazer para preservar esse patrimônio verde?
4: Para responder a essas e outras perguntas, recebemos uma das maiores especialistas no tema. A bióloga Silvia Rai é mestre em Ecologia e Conservação pela Universidade Federal de Mato Grosso do Sul, doutora em Ecologia e Recursos Naturais pela Universidade Federal de São Carlos e pós-doutora pela Embrapa e a Universidade de São Paulo. Além da trajetória acadêmica, ela atua na Prefeitura de Campo Grande como auditora fiscal de meio ambiente, à frente de ações ligadas à arborização e às áreas verdes da capital.
3: É uma profissional que leva a experiência de Campo Grande para debates nacionais e internacionais sobre sustentabilidade e planejamento urbano.
4: Silvia Rae, é uma alegria recebê-la neste especial em homenagem ao aniversário de Campo Grande.
3: Silvia, vamos começar perguntando para você, porque o morador de Campo Grande valoriza a sombra de uma árvore pelo conforto, mas nem sempre todo mundo sabe que o verde urbano é a nossa principal defesa contra os extremos do clima. Como a arborização das nossas ruas atua na prática para diminuir esses picos de calor sufocantes e ajudar a amenizar a força das grandes tempestades que atingem a cidade?
5: Bom dia a todos. É uma grande felicidade poder compartilhar, né, todo o nosso conhecimento e a nossa área de atuação aqui com a população. E respondendo a sua pergunta, né, a arborização urbana, ela é uma infraestrutura urbana, a gente tem que reconhecê-la, né, como uma infraestrutura que é capaz de lidar com diversos fatores que são importantes e são alterados pelas mudanças climáticas simultaneamente. Então, a arborização, ela oferece serviços ecossistêmicos que auxiliam na fixação de carbono, melhoria do microclima, estão relacionados à saúde e bem-estar da população, gestão das águas pluviais, entre outros. E ela faz tudo isso de uma maneira simultânea, tá? Então, quando a gente tem uma arborização qualificada, a gente tem uma resposta, por exemplo, microclimática, de redução de temperatura e aumento da umidade relativa do ar pelo funcionamento natural da árvore. A gente consegue reduzir em vários graus pela presença de uma árvore. Além disso, a árvore ela atua na captação das águas pluviais. Parte da chuva que incide, né, em determinado momento sobre a cidade, ela nem chega ao chão, quando a gente tem principalmente árvores de grande porte. Parte dela fica retida na copa das árvores e o que chega, né, o que vai de fato escoar superficialmente, ela chega de uma forma mais lenta, o que dá tempo para o sistema de drenagem ser mais eficiente. Porque quando a gente tem chuvas mais intensas, num determinado período de tempo, nós precisamos ter mecanismos de reduzir o escoamento superficial ou retardar esse escoamento superficial e o aumento de infiltração de águas pluviais. A árvore é uma grande aliada nessa situação.
4: Silvia, uma tendência comum nas cidades é as pessoas cimentarem todo o quintal e a calçada por facilidade na limpeza. No entanto, o texto base do nosso programa mostra que Campo Grande tem mais de 70 metros quadrados de área verde por habitante. Qual é o impacto ambiental quando um cidadão troca a terra pelo concreto dentro de casa e como o jardim ou o quintal de cada morador faz diferença para a cidade inteira?
5: A nossa atuação individual vai influenciar a resposta coletiva, a resposta da cidade como um todo. Então, como eu citei anteriormente, todas essas legislações urbanísticas, elas são importantes porque a gente aumenta a infiltração de água e reduz o escoamento superficial. É justamente esse escoamento superficial em momentos extremos que vai causar

0: alguma árvore em específico indicado a ser plantada? Como que funciona essa análise para plantio de árvore? E eu vou além. Quando a gente se sente ameaçado pela árvore, que a gente acredita que ela vai cair, o que que a gente deve fazer?
1: Então, vamos dividir em duas partes a
0: Vamos lá.
1: resposta, né? Primeiro, eu gosto sempre de frisar que não existe árvore errada. Existe a árvore, as espécies corretas para o espaço que nós temos disponível em cada situação. Então, uma árvore de calçada, ela vai ser diferente de uma árvore de um parque, depende do que você tem dos elementos urbanísticos ao redor daquela árvore. A gente tem um trabalho na Gerência de Arborização que culminou na atualização e disponibilização do manual de arborização urbana que fica disponível no nosso site e que dá as diretrizes e indicações de espécies adequadas para cada situação. Então, por exemplo, na calçada, a gente tem calçadas mais largas, mais estreitas, pode estar no lado da rede elétrica. A rede elétrica pode ser uma rede protegida, pode ser uma rede nua. Então, todos esses elementos têm uma chavinha ali de decisão para o cidadão percorrer e chegar ao porte ideal de árvore para aquele determinado local. Dito isso, depois a gente proporciona uma lista de espécies de cada um dos portes adequados para serem plantadas. Além disso, o município produz mudas no viveiro Flora do Cerrado e disponibiliza gratuitamente para a população. Basta fazer uma solicitação na nossa gerência de arborização.
0: Esse manual está disponível no site, né? Eu só
1: Isso.
0: vou informar os nossos ouvintes que o site é o campogrande.ms.gov.br/semades. SEMADES, SEMADES, que é a Secretaria Municipal de Meio Ambiente, Gestão Urbana e Desenvolvimento Econômico, Turístico e Sustentável de Campo Grande.
1: A segunda parte da sua pergunta é quando a gente entende que a arborização nos traz simultaneamente uma grande variedade de serviços ecossistêmicos que fazem a nossa vida ser melhor, mais adequada, mas, por outro lado, a gente tem que realizar a gestão de risco dessas árvores. Por quê? As árvores são organismos vivos que têm o seu ciclo de vida, que podem ficar doentes, que podem chegar a morrer ao final do ciclo. Então, a gerência também faz esse trabalho de avaliação das árvores. E a pessoa que encontrar algum indicativo de algum problema na árvore também pode nos acionar. Hoje, essa solicitação pode ser feita totalmente online. Nesse site também você vai encontrar o portal de solicitações. Feita a solicitação, nós temos uma equipe altamente qualificada para fazer a avaliação e identificar se de fato existem problemas que colocam aquela árvore em risco ou se tem alguma outra ação que pode ser feita no sentido de manter aquela árvore por mais um tempo. Por exemplo, às vezes nós temos um grande ramo que está morto, mas o restante da árvore está bem. A gente não precisa suprimir a árvore, a gente pode fazer uma poda e solucionar, reduzir o risco e solucionar o problema que existe naquele momento.
0: Por exemplo, se eu vi que algum vizinho acabou envenenando a árvore, eu posso acionar a SEMADES também para averiguar, para ver o que pode ser feito.
1: Também, e a população é nosso grande aliado. Campograndense historicamente tem uma relação com a arborização e gosta da arborização. Então, nós recebemos muitas denúncias e fazemos essa checagem, essa averiguação e tomamos as providências administrativas cabíveis em cada situação.
0: Silvia, agora indo para o conceito de cidades esponjas. Essa cidade esponja foi criado pelo renomado arquiteto e paisagista e também urbanista chinês Kong Jianyu, que faleceu em setembro de 2025, vítima de um trágico acidente aéreo, exatamente aqui em Mato Grosso do Sul, na região do Pantanal, enquanto ele gravava um documentário internacional sobre as suas obras de resiliência climática. Pode parecer técnico, mas envolve soluções simples para fazer o solo absorver a água da chuva e também evitar alagamento, né? Pensando no morador comum, que soluções práticas de uma cidade esponja nós podemos adotar nas nossas próprias casas e bairros para poder ajudar Campo Grande a escoar melhor as águas dessas famosas trombas d'água?
1: Esse conceito de cidades esponjas, né, ele traz o que a gente denomina em conjunto das soluções baseadas na natureza. É o entendimento de como a natureza funciona naturalmente, como que ela lida com esses problemas, com o clima de maneira geral. Especificamente o que o cidadão faz, então assim, quando a gente recebe lá

0: Bitsy, muitas pessoas, a primeira ação que faz é ir lá e, como a colega aqui nos disse, cimentar o quintal todo. Então, a gente está tirando áreas permeáveis da cidade. A legislação urbanística, ela existe por um motivo, né? De que a gente tenha cada vez mais áreas permeáveis na cidade. Então, esse é o principal. É seguir o que é, porque a legislação já é pensada para que a ação individual tenha uma resposta no coletivo da cidade para enfrentamento desses problemas.
1: Silvia, antes de nós irmos para o nosso intervalo, por muito tempo a população plantou árvores nas calçadas por um gosto pessoal, às vezes escolhendo as espécies que acabam quebrando o asfalto, atingindo a fiação. Como o cerrado é a nossa vegetação nativa e as suas espécies já estão adaptadas ao nosso clima, né? Quais as árvores o cidadão deve priorizar na hora de plantar na calçada para garantir uma boa sombra, sem causar problemas estruturais no futuro? Você disse que tem um estudo, mas o cidadão que está afastado, que quer uma sombra melhor sem causar enfim, prejudicar a estrutura da casa ou até mesmo do espaço público. Tem alguma dica?
0: É, a gente realmente tem um passivo de décadas que os plantios foram realizados sem o devido planejamento, né? Então, em 2011, a gente instituiu o primeiro plano diretor de arborização, em que a gente começou a regrar melhor, né, essas da espécie adequada para o local adequado. E eu volto a me referir ao manual de arborização urbana, que a gente traz majoritariamente árvores nativas de diferentes portes para que sejam plantadas e que não tenham aquelas que a gente já sabe que não tem um problema futuro, né, com a infraestrutura ao redor dela.
1: Muito bem, então vamos para um rápido intervalo. Daqui a pouquinho a gente continua o nosso bate-papo gostoso com a bióloga Silvia Rai. Nós voltamos já já.
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4: Estamos de volta. Hoje a nossa conversa é com a bióloga Silvia Rai, que hoje, no Agora Cast especial de aniversário de Campo Grande, estamos falando sobre como a cidade mais arborizada de Mato Grosso do Sul, ou melhor, na verdade, a capital mais arborizada do país, é a nossa cidade, a cidade de Campo Grande. Nós estamos falando de árvore e como ela interfere nas nossas decisões, principalmente nesse momento de crise climática. Por falar em crise climática, a Zilda tem uma pergunta. Zilda?
5: Tenho sim, um orgulho, né, Léo?
4: É um orgulho.
5: Capital mais arborizada do país.
4: O estado também é o mais arborizado do país, que lindo.
5: Silvia, quando falamos em crise climática, muita gente pensa que as soluções estão apenas em grandes projetos distantes. Para o público que está nos ouvindo agora e quer mudar de atitude hoje, quais são as pequenas ações diárias que um morador de Campo Grande pode adotar para tornar seu bairro mais fresco, seguro e sustentável?
6: Música para os meus ouvidos. Vamos plantar mais árvores. Tá. Seguindo o direcionamento, né, que a gente tem de gestão da arborização urbana no município de Campo Grande, mas a gente tem que garantir o acesso de todos, porque diante da crise climática, a gente vai ter respostas fisiológicas, de saúde, enfrentamento principalmente ao calor extremo aqui na nossa região, e nós precisamos de mais sombra. Nós realizamos um trabalho agora na revisão do Plano Diretor de Arborização Urbana e estamos definindo novas diretrizes para os próximos anos de como garantir o acesso equitativo da população aos benefícios do verde urbano. Então, importante, vamos plantar árvores, mas que nos procurem, né? Porque tem muitas pessoas bem intencionadas com projetos para que a gente possa unir esforços numa mesma direção. Tá? A gente teve agora o lançamento do Plano Nacional de Arborização Urbana na COP, realizado em Belém no ano passado. Ele nos traz como diretriz nacional, e Campo Grande já está avançado nesse sentido, a determinação da regra 330-300 para que todos os cidadãos tenham acesso aos benefícios do verde urbano em termos de saúde. Então, nós estamos falando a arborização como um equipamento de saúde pública.
4: Explica para o nosso ouvinte, por favor, o que é essa regra 330-300.
6: A regra é um delineamento bastante simples, né, para que as pessoas entendam. Então, para que todo mundo tenha acesso ao benefício em saúde, relacionado à arborização urbana, floresta urbana, cada cidadão deveria enxergar da sua janela pelo menos 3 árvores de grande porte, morar num bairro com 30% de cobertura arbórea e estar no máximo 300 metros de uma área verde pública para a realização de atividades de esporte e lazer. Então, hoje, a gente tem uma nova visão de futuro, aonde a gente quer chegar. A gente vai perseguir, nos próximos anos, a regra 330-300 para transformar a nossa cidade numa cidade mais agradável, mais saudável e mais resiliente.
5: Estou pensando, olha que privilégio, eu moro em frente ao Parque das Nações Indígenas.
4: Olha aí, nós temos um parque gigante com muitas árvores.
6: Mas o nosso objetivo é que todos os cidadãos possam ter, no futuro, acesso a uma área verde a pelo menos 300 metros da sua casa.
4: Ou seja, seria ideal se todos nós tivéssemos um Parque das Nações Indígenas para chamar de nosso no nosso bairro.
6: O parque, ele é uma estrutura, uma área verde de dimensões maiores, mas podemos trabalhar muito bem com as praças já existentes e arborizar esses espaços públicos para que a gente tenha uma utilização num período maior do dia. A gente sabe que aqui é muito quente e muitas vezes existem as praças, só que elas não são utilizadas ao longo do dia todo porque é impossível por conta do calor.
4: Porque não tem sombra.
6: Então, se a gente já tem planejamento para arborizar esses locais, a gente, é um começo. Uhum. Enquanto a gente não tem um grande parque em cada região da cidade, a gente vai trabalhando com outros espaços já existentes.
5: Meu pai, enquanto esteve vivo, ele foi o amigo do meio ambiente na frente da casa dele, uhum, porque ele plantou muitas árvores na praça, na frente. Então, né,
6: e que hoje estão proporcionando uma melhor qualidade de vida para todos os vizinhos ali ao redor. Essa é uma ação muito importante quando a gente junta as diretrizes do poder público com a colaboração da sociedade. Assim a gente caminha numa velocidade muito mais rápida.
4: É fazer hoje para que a gente possa colher daqui 10 anos, né?
5: Nossos netos.
6: Eu quero passear netos com os meus netos e mostrar, olha só, a gente participou disso, a gente fez isso. E a arborização, ela leva tempo, né? Então a gente vai lidando com o que foi realizado há décadas atrás e como a gente está planejando o futuro que a gente deve, que a gente quer chegar.
4: Que mensagem que você deixa para o cidadão de Campo Grande sobre a responsabilidade coletiva de cuidar desse patrimônio verde, garantindo que as próximas gerações também tenham uma cidade viável e boa para se viver? A gente fala desse processo, desse plano de arborização, ele começou lá em 1913, né? O plano de arborização de Campo Grande.
6: A gente teve ao longo da história, né, de Campo Grande, várias legislações que incluíram a árvore de certa forma dentro do ambiente urbano. E até por isso que a gente tem esse reconhecimento hoje que foi construído historicamente. Como plano diretor oficial, o primeiro foi em 2011. E agora a gente está finalizando o processo de revisão desse plano, sobre essa nova ótica, né, de uma visão que vem nacional agora. Até então a gente não tinha um instrumento nacional que regesse a arborização urbana. Então, oficialmente, plano diretor a partir de 2011. Mas Campo Grande é vanguarda porque ao longo da sua história ela teve uma relação com a árvore porque o cidadão identificava ela como uma prestadora de serviço. As mangueiras que a gente tem aqui, que produziam frutos, sombra, o pessoal que toma tereré embaixo das árvores, todas essas foram decorrentes de legislação que em algum momento incluía a árvore dentro da cidade.
4: Silvia, eu também moro em frente a uma grande árvore e um grande espaço verde que planta manga, que tem mangueira, né? Uhum. E eu particularmente adoro essa época que a gente está se aproximando porque eu vou poder comer manga direto do pé. A gente fala de alimento também para uhum, a população. Além disso, há um alimento também para as aves. O quão importante é uma árvore para a alimentação das árvores? Aqui em Campo Grande a gente tem um projeto que é super importante e que depende diretamente do plantio de árvores, que é o projeto Arara Azul, né?
6: Uhum.
4: E eu queria que você explicasse para a população como funciona, qual é a importância dessas árvores dentro do ambiente urbano para os animais.
6: Então, nós temos uma outra frente, temos várias frentes dentro da gerência, mas temos um projeto que chama Projeto Fruta no Quintal, porque naquele sentido de que nós recomendamos as espécies adequadas para cada local, a gente desaconselha que as frutíferas sejam plantadas na calçada por uma questão de manutenção, pode cair sobre as pessoas. A gente tem espécies com frutos grandes que podem cair sobre veículos, pessoas, a questão de higienização
4: Então não é indicado plantar uma jaca, por exemplo.
5: Jaqueira.
6: Vamos pensar, você pararia o seu carro embaixo de uma jaqueira?
4: Eu pararia porque eu gosto de jaca. Agora, pensando no carro, não.
6: Mas a gente entende a importância da manutenção desse recurso alimentar dentro do perímetro urbano. Então, nós desenvolvemos o projeto Fruta no Quintal, que a prefeitura faz a doação de mudas de espécies frutíferas de menor porte, que podem ser colocadas nos quintais sem ter um problema, né, com a infraestrutura da casa, e que possibilite a manutenção, porque não é só a nossa alimentação, como você bem disse, né? A gente vive num ambiente com outros organismos vivos, então a gente oferece alimentação para os outros animais, e aqui a gente tem muito claro isso, a questão da biodiversidade de aves, né?
5: E, Silvia, à medida que Campo Grande continua crescendo, surge o desafio de conciliar novos empreendimentos, mobilidade, preservação das áreas verdes. Como é possível planejar o desenvolvimento da cidade sem perder uma das suas maiores marcas, que é a arborização?
6: A gente também tem uma tradição muito longa de planejamento urbano. E toda legislação produzida, a gente produz em equilíbrio com o que existe. Então, dentro, a gente está revisando nossa política municipal de arborização urbana, nossa nova legislação. Ela é diretamente relacionada com os outros planos setoriais da cidade. Então, não há dissidência, né? A gente faz a complementação das diferentes áreas no regramento geral que existe do município.
4: Além de deixar a cidade mais bonita e fresca, as árvores também contribuem para a saúde da população, como nós já estávamos dizendo desde o começo do programa, né? Quais são os principais benefícios da arborização para a qualidade do ar e o bem-estar, até da saúde mental dos moradores?
6: Então, a gente atua a arborização na questão de saúde, que vai desde a saúde mental, mas o principal elemento que a gente tem com as mudanças climáticas vai ser o arrefecimento do calor. Por quê? Por exemplo, se a gente olhar 2024, foi o ano mais quente registrado no mundo. A gente, quando nós, aqui em Campo Grande, nós tivemos 94 dias de calor extremo nesse ano. O calor extremo não é o calor que a gente está acostumado, é o calor que já causa respostas fisiológicas no nosso organismo. Então, o calor ele fica fazendo o nosso corpo trabalhar para se resfriar. A gente sai de uma circulação natural para uma circulação periférica, para suar, para resfriar o organismo. Nesse momento, a gente deixa de guarnecer os demais órgãos vitais, cérebro, rins, coração, pulmão, e a gente pode ter agravamento de doenças pré-existentes, resultando, inclusive, em mortalidade. Há diversos estudos científicos relacionando mortalidade como resultado de ondas de calor ou de calor extremo. Vídeo que está acontecendo agora na Europa, em Paris, a gente teve vários casos. Na Europa, em 2020, a gente teve mais de 70 mil mortes. E quem é acometido? Os mais vulneráveis, os crianças e idosos.
5: E a gente está com a expectativa agora do El Niño, né? Com mais intensidade. Uhum. Como a população pode se preparar para enfrentar, né, essas ondas de calor com mais intensidade?
6: Então, há um trabalho, né, sempre da Defesa Civil, de alerta à população. Então, que a gente respeite esses alertas, se exponha com menor frequência nos momentos mais críticos de maior temperatura e menor umidade relativa do ar, evite exercício, evite atividade extenuante nesses períodos mais quentes do dia, hidratação e procura de locais mais frescos.
4: Silvia, para a gente encerrar, eu gostaria que você deixasse só um último recado. A gente tem aqui o Sérgio Carvalho, que é um jornalista e analista socioambiental. Ele propôs para que nós fizéssemos uma brincadeira entre nós, e ele lançou o desafio de vermos quantas árvores nós plantaremos até o fim do ano de 2026. Você tem algum desafio pessoal também? Você tem alguma proposta para a população?
6: Eu tenho um convite, né? Todo ano nós realizamos na semana do dia 21 de setembro a nossa Semana da Árvore com diversas atividades e culmina também no sábado da nossa grande doação de mudas, né? Então que a população fique atenta aos canais de divulgação da SEMADES, que ela libera a agenda do dia. Então a gente vai ter plantios, a gente vai ter estabelecimento de outras mini florestas, que é uma das ações que nós temos realizado e que a população está convidada a participar conosco. Então, fiquem atentos aos meios de comunicação da prefeitura e venha participar conosco dessa grande celebração que nós fazemos na Semana da Árvore.
4: Muito bem, chegamos ao fim do nosso AgoraCast especial do aniversário de Campo Grande, 26 de agosto de 2026, e conversamos com a bióloga Silvia Rai, que é mestre em Ecologia e Conservação pela UFMS, doutora em Ecologia e Recursos Naturais pela UFSCar e pós-doutora pela Embrapa e pela USP, Universidade de São Paulo. Muito obrigado pela sua presença, Silvia. Foi muito especial essa entrevista com você.
6: Muito obrigada. E fica o convite para nos acompanhar em setembro.
4: Muito bem. Chegamos ao fim, então, deste AgoraCast. Eu sou Leonardo Paraná, agradeço a sua audiência. E nesta edição, contamos com a produção técnica do Edson Silva, edição e produção técnica de Alfredo Milani e Maciel Dias.
5: Eu sou Zilda Vieira e agradeço a sua companhia e te espero amanhã.
4: do AgoraCast é uma produção da Fundação Jornalista Luiz Chagas, que tem como diretor-presidente o jornalista Orlando Loureiro. Não se esqueça, amanhã às 7 da manhã tem o Agora 104. Tchau!
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0: 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Fica a dica com o professor Rossini.
1: Pessoal, a minha dica hoje é do verbo fazer. Eu não posso falar faz em 20 anos que ela morreu. Eu tenho que falar faz 20 anos que ela morreu. Eu não posso falar vão fazer 20 anos que ela morreu. Eu tenho que falar vai fazer 20 anos que ela morreu. O verbo fazer, ele é impessoal, ele não flexiona, ele não tem plural no sentido de tempo passado. Entenderam? Faz 10 anos, faz 20 anos, faz 2 semanas. Não pluralize. Não fale fazem 10 semanas, fazem 3 semanas. Obrigado, pessoal. É isso. Abraço.
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2: Pessoal, uma coisa que acontece muito e eu escuto bastante as pessoas falando é o pago e pagado. Eu tenho que usar assim, ó: tinha pagado, havia pagado. Se o verbo é ter e haver, eu uso pagado. Tinham pagado, haviam pagado. Se o verbo que antecede é ser e estar, eu uso pago. Então, está pago, foi pago, é pago. Repetindo, tinham pagado, haviam pagado. Está pago, foi pago, é pago. Ter e haver, pagado. Ser e estar, pago. E assim com os outros verbos. Tinham imprimido, está impresso. Haviam imprimido, foi impresso. É o duplo particípio. Falou, moçada. Obrigado. Tamo junto.
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3: Olá, bom dia. Começando MPB de A a Z, até às 13 horas, você e eu juntos aqui na 104, com o melhor da música brasileira. Hoje não estou ao vivo, mas sei que você está comigo. Por isso, deixei sequências bem bacanas para você curtir. Vamos começar com as novas vozes, com essa moçada fazendo a nova música popular brasileira. Começando com Agnes Nunes e Tiago York, Pode Se Achegar.
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0: Ouvimos Belo Veloso, É Tarde Demais. Ana Canhas, Quero um Love. Marina Sena, Ouro de Tolo. Eu volto logo após o intervalo. Fica bem, fica na 104.
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0: MPB de A a Z, a sintonia mais brasileira do seu rádio, é aqui na 104.

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0: MPB de A a Z, a sintonia mais brasileira do seu rádio, é aqui na 104. Você ouviu Ana Carolina, Não Tem no Mapa, Lenine, Confia em Mim, Roupa Nova, Canção de Verão.
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0: Muito boa tarde para você que também nos acompanha pelo portal da Educativa. Esse é o MPB de A a Z, sempre com o melhor da nossa música. Vem comigo, os grandes nomes passam por aqui. Seu Jorge, Folia do Amor. Zé Cabaleiro, Sem Bal.

0: Você ouviu Ivan Lins e Jorge Versilo, A Noite, Geraldo Azevedo, Espiral do Tempo. É sempre música boa, música brasileira. Daqui a pouquinho tem mais.
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6: Pessoal, escuto muito, houve um subsídio para a pecuária, houve um subsídio para os artistas. Não é subsídio, o som não é dizer, é subsídio. Então é um erro muito comum que eu vejo, que eu escuto na mídia brasileira. Evitem, não é subsídio, o som não é dizer, é subsídio. Lembrem-se de cinema, ó, subsídio. Falou, moçada, obrigado, tamo junto.
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0: Sua tarde mais musical, mais brasileira, aqui na 104. Mais uma sequência bacana para te acompanhar na hora do almoço. Zélia Duncan, Tudo é Um.
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3: O Tribunal de Justiça de Mato Grosso do Sul alcançou o quinto lugar entre os tribunais estaduais de todo o país no Índice de Desempenho de Sustentabilidade do CNJ, com 71,53%. O resultado representa um salto expressivo. Em apenas dois ciclos, o tribunal passou da 26ª posição em 2024 para a 11ª em 2025 e agora chega aos 5 melhores do Brasil. O índice reúne indicadores que avaliam práticas de sustentabilidade, gestão de recursos e responsabilidade socioambiental. O avanço reflete o fortalecimento da política de sustentabilidade e do plano de logística sustentável da atual gestão, com ações voltadas à eficiência, inclusão e redução do uso de materiais descartáveis.
1: E em Campo Grande, um oficial de justiça deverá receber R$10 mil por danos morais após ser agredido durante o cumprimento de um mandado de busca e apreensão. Segundo as provas, o servidor sofreu resistência física durante a diligência e, posteriormente, foi alvo de uma sindicância administrativa baseada em acusações que não foram confirmadas. A apuração foi arquivada por ausência de falta funcional. Para o magistrado, ficou comprovado que o oficial estava no exercício regular de suas funções e sofreu agressão durante o cumprimento da ordem judicial. Acompanhe todas as notícias do Judiciário Sul-Mato-Grossense acessando o portal de notícias do TJMS ou acessando as redes sociais.
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0: Encerrando a edição de hoje, Martinália, Coração Radiante. Luiz Caldas e Caetano Veloso, É Tão Bom. E eu fico por aqui, muito obrigada pela sua companhia, uma ótima tarde para você. Um abraço.
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0: 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Fica a dica com o professor Rossini.
1: O lance é o seguinte, pessoal. Nós escutamos muito de menor, de a pé, truce, menas. E há uma crítica muito contundente dos gramáticos tradicionais. Pera aí, moçada. São substratos linguísticos que nós trazemos da infância. E dificilmente nós conseguimos nos afastar deles. Qual é a minha visão? Respeite isso. Quem fala dessa maneira, respeita. É um linguajar que não é culto, mas é o linguajar do lugar dele, que ele trouxe. Para o bem de todos nós, é interessante você dominar a linguagem. Ele é menor de idade. Ele veio a pé. Eu trouxe os documentos. Menos pessoas, não é menos. Então, ao invés de criticar, ao invés de diminuir essa linguagem, diga para ele, a sua linguagem é bonita, até mais bonita que a minha, mas para o seu bem, use a linguagem adequada ao ambiente. Falou, moçada. Valeu. Um abraço.
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4: Pessoal, a nossa dica de hoje é o verbo haver. Verbo haver, significando existir, não flexiona. Então, eu não falo haverão mudanças. O correto é haverá, no singular, haverá. Eu não falo haviam pessoas na rua. Eu falo havia. O verbo haver não flexiona. Eu não falo podem haver manifestações. O auxiliar também não flexiona. É pode haver manifestações. Tranquilo, moçada? Verbo haver, significando existir, ou tempo passado, não flexiona. Valeu, moçada!
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2: Pessoal, a nossa dica de hoje é onde e aonde. O onde você usa para recuperar um lugar físico. A casa onde moro. A estrada por onde passei. Vi uma fazenda onde se criam búfalos. Então, o onde recuperou fazenda, que é um lugar fixo. O onde recuperou casa, que é um lugar fixo. Eu não posso falar, fizemos uma bela partida, onde conseguimos a vitória. Porque bela partida não é lugar fixo. Isso acontece bastante. Outra dica é o aonde. Aonde significa movimento. Aonde você foi. Aonde você vai. Aonde você quer chegar. Fica a dica, moçada.
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1: Está no ar a Voz do Brasil. As notícias do governo federal que movimentaram o país no dia de hoje.
2: Olá, boa noite.
3: Boa noite para você que nos acompanha em todo o país.
2: Quarta-feira, 26 de agosto de 2026.
3: Vamos aos destaques do dia.
2: Defesa de crianças, adolescentes e mulheres no ambiente digital.
3: Discord é acionado na justiça por falhas na proteção de menores.
2: Ação civil pública foi apresentada pela Advocacia Geral da União. Graziele Bezerra.
3: A ação civil pública cobra que a plataforma Discord adote medidas efetivas para a proteção de crianças, adolescentes e mulheres no ambiente digital. O combate a crimes cibernéticos e as ameaças no ambiente digital contam com o apoio do CyberLab, Laboratório de Operações Cibernéticas.
2: Quem conversou com a gente sobre o assunto foi o coordenador, delegado Alessandro Barreto.
4: O CyberLab está ajudando as polícias estaduais a identificar a pessoa se achava acima de qualquer suspeita e se escondia por detrás de conexões de internet.
3: Atenção, diretores e professores de escolas públicas.
2: Está na hora de escolher os livros didáticos que serão utilizados em sala de aula a partir do ano que vem. Thaís de Araújo.
5: A seleção deve ser feita com a participação da equipe escolar, levando em consideração a proposta pedagógica, as características e as necessidades da comunidade.
3: Hoje, na apresentação da Voz do Brasil, eu, Luciana Vasconcelos e Luciano Seixas.
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3: A arrecadação do governo federal chegou a 289 bilhões e 300 milhões de reais no mês de julho.
2: Um aumento de quase 9% em relação a julho de 2025.
3: O mês foi marcado pelo desempenho favorável de setores como indústria, serviços e arrecadação de impostos.
6: Na comparação com julho do ano passado, o resultado representa crescimento real de quase 9%, já descontada a inflação. Entre os fatores que contribuíram para o resultado estão o aumento da arrecadação da Previdência Social e o crescimento das receitas com PIS e COFINS associado ao aumento das vendas. Destaca Claudemir Malaquias, chefe do Centro de Estudos Tributários e Aduaneiros da Receita Federal.
7: Os fatores que contribuíram para o resultado do mês de julho, na comparação com o mesmo período do ano passado, foram os seguintes. O desempenho da indústria, um crescimento de 1,05%. A venda de bens, um crescimento de 4,93%. A venda de serviços, um crescimento de 2%. A massa salarial teve um crescimento nominal de 10,19% em relação ao ano passado. E o valor em dólar das importações, um crescimento de 12,16%.
6: O desempenho também é positivo no acumulado do ano. De janeiro a julho, a arrecadação chegou a 1,876 bilhões de reais. Em valores corrigidos pela inflação, o crescimento foi de quase 7% em relação ao mesmo período de 2025. Reportagem Pablo Mundim.
2: O Índice Nacional de Preços ao Consumidor Amplo 15, o IPCA 15, considerado uma prévia da inflação oficial do país, ficou em menos 0,4% no mês de agosto.
3: Contribuíram para o resultado os setores de habitação, com queda de 1,41% nos preços, transportes com redução de menos 1% e alimentos e bebidas com queda de 0,57%.
2: No setor habitação, o destaque foi para a redução no valor da conta de luz. E nos transportes, a queda no preço da gasolina.
3: Já no setor de alimentos e bebidas, os destaques ficaram por conta do tomate, batata inglesa, cenoura e café moído, que ficaram mais baratos no período.
2: Crianças e adolescentes estão no centro de uma ação civil pública contra a plataforma de comunicação Discord.
3: O motivo são possíveis falhas na proteção desse público, que teriam resultado em crimes e situações de violência.
2: A ação prevê obrigações para que a empresa aprimore mecanismos de prevenção e proteção.
3: A ação civil pública cobra que a plataforma Discord adote medidas efetivas para a proteção de crianças, adolescentes e mulheres no ambiente digital. Voltada inicialmente para as comunidades de games, hoje a ferramenta é usada por públicos variados e permite o compartilhamento de textos, arquivos de voz e vídeo e transmissões de modo público ou privado. Porém, segundo o governo, tem apresentado falhas na segurança e mecanismos de proteção a menores, como explica o advogado-geral da União, Jorge Messias.
8: Não há, por parte da plataforma, a adoção de requisitos mínimos estabelecidos na legislação brasileira, em especial no ECA Digital, e a ausência dessa rede de proteção tem levado a situações de ordem absolutamente criminal, envolvendo crianças, adolescentes, mulheres e animais. Tentamos, por 2 semanas, construir um termo de ajustamento de conduta. A empresa, num primeiro momento, demonstrou o interesse de assumir compromissos significativos com o Estado brasileiro, mas, infelizmente, recusou a assinatura do termo no último momento.
3: O fato mais grave e recente envolvendo a plataforma foi a morte de uma adolescente de 13 anos no Mato Grosso do Sul, que tirou a própria vida durante uma transmissão ao vivo pelo Discord. O secretário nacional de Direitos Digitais, Vitor Fernandes, diz que a plataforma demorou a agir, mesmo quando foi notificada.
9: Essa live durou mais de 2 horas, ela começa por volta de 2h20 da manhã, 4h15 da manhã, já completando quase 2 horas, servidor foi derrubado. As contas dos investigados envolvidos só foram banidas da plataforma 24 horas do ocorrido.
3: O ministro da Justiça e Segurança Pública, Wellington César Lima e Silva, lembrou que as plataformas digitais devem se adequar ao país.
10: É uma resposta que busca fazer valer que qualquer plataforma, nacional ou estrangeira, não venha a descuidar dos limites impostos pela lei.
3: A ação pede que a plataforma reforce os mecanismos de controle parental, amplie a cooperação com autoridades brasileiras e implante sistemas que identifiquem situações de riscos para menores. É exigida ainda a criação de mecanismos específicos de detecção e moderação de conteúdos com práticas de maus tratos, violência, mutilação e crueldade contra animais. A plataforma tem até 15 dias para se adequar, sob pena diária de R$500 mil. Também é pedida a condenação da empresa em R$500 milhões por dano moral coletivo, valor que poderá ser revertido ao Fundo de Defesa de Direitos Difusos. Reportagem Graziele Bezerra.
11: Crianças e adolescentes devem ser orientados sobre os riscos existentes na internet e estimulados a conversar com adultos de confiança sempre que sentirem desconfortáveis durante interações online.
2: Caso alguém solicite sigilo sobre conversas, fotos ou qualquer outro conteúdo, o fato deve ser comunicado imediatamente aos pais ou responsáveis.
11: São orientações do delegado Alessandro Barreto, coordenador do CyberLab, o Laboratório de Operações Cibernéticas ligado ao Ministério da Justiça e Segurança Pública.
2: Em entrevista à Voz do Brasil, o delegado falou comigo e com a Mariana Jungmann sobre a atuação do CyberLab no combate a crimes cibernéticos e ameaças no ambiente digital. Vamos ouvir.
12: Delegado Alessandro Barreto, bem-vindo à Voz do Brasil, um prazer ter o senhor conosco aqui. Vamos falar então sobre o CyberLab, o trabalho de inteligência que ficou concentrado nele a partir da sua criação. Explica para o nosso ouvinte que trabalho é esse.
13: Bom, bom estar aqui com vocês, obrigado pelo convite. Bom, o que o CyberLab faz? O CyberLab é uma unidade da Secretaria Nacional de Segurança Pública e ele é um laboratório de operações cibernéticas. A pessoa acha que é até um super laboratório, estilo Matrix, mas não, nós temos lá policiais capacitados, a grande parte do time são de meninas cybergirls, então assim, são as meninas que fazem um trabalho espetacular nessa área, e essa unidade ela apoia as polícias estaduais trazendo informação qualificada para ajudar em diversos diversos contextos, como, por exemplo, no enfrentamento a fraudes eletrônicas, em ameaças contra escolas. Então, se tem esse trabalho qualificado, que ajuda certamente a salvar vidas e a evitar tragédias.
2: Quais são os crimes mais identificados pelo laboratório e, nesse contexto, o que tem chamado mais atenção?
13: Bom, o que a gente tem visto aí nos últimos anos e principalmente pós-pandemia? A migração do crime do espaço físico para o espaço virtual. Então, a gente tem visto um aumento considerável de crimes, principalmente envolvendo fraudes e golpes online, como invasão de conta de WhatsApp, de redes sociais, falsa central. A gente tem visto isso muito. Nós temos visto também vários problemas, principalmente o extremismo digital, crimes de ódio. Eu fico indignado como policial e principalmente como cidadão. Muita misoginia, um ódio contra mulheres e meninas que dá nojo, que dá asco dessas pessoas. Então, a gente tem visto muito esse contexto também. E, de maneira geral, a gente tem visto o crime migrar da rua para a internet. E, nesse contexto, o CyberLab está ajudando as polícias estaduais a identificar pessoas que se achavam, a pessoa se achava acima de qualquer suspeita e se escondia por detrás de conexões de internet.
12: Bom, o senhor mencionou crimes como fraudes, né, estelionatos e tal. Esses a gente já imagina quem são as pessoas por trás, são os bandidos comuns, vamos dizer assim. Mas o senhor mencionou também crimes de ódio, crimes de misoginia. Quem são as pessoas por trás desses crimes e qual é o perfil dos criminosos e das vítimas, delegado?
13: Isso, bom, o perfil das vítimas, boa parte, principalmente relacionada a crimes de ódio, a gente encontra de mulheres, meninas, entendeu? Às vezes até meninas novas, adolescentes. E o criminoso, o que a gente tem visto? Antigamente, que eu falo, há pouquíssimos anos, porque muda muito rápido na internet, a gente via maiores aliciando menores para cometer delitos. Hoje a gente já está vendo menores aliciando menores para cometer delitos. Quando se fala de internet, de uma maneira geral, quando vai se tratar de vítimas de fraudes, antes falava que o pessoal idoso, pessoal com a idade um pouco mais avançada, estava mais suscetível para isso. Hoje, todo mundo ele pode ser vítima de um golpe. Crimes de ódio, a gente tem visto muitos adolescentes, até crianças com 11, 12 anos fazendo parte de grupos, e isso tem chamado muita atenção, que nós precisamos reforçar o trabalho para identificar ainda mais rápido, e principalmente aqueles que estão por trás do processo de radicalização dos menores.
12: Sim, porque uma criança de 11 anos, ela não chega ao ponto de praticar um crime de ódio na internet sozinha, eu suponho, né?
13: A gente tem visto pessoas desvirtuar redes e serviços que são utilizados. Então, assim, qual é o nosso papel? Identificar essas pessoas. Então, elas utilizam mídias sociais de uma maneira geral, utilizam plataforma para encontrar esses garotos e radicalizar. Então, nosso papel é antecipar cada vez mais, identificar esses grupos e evitar que crianças de 11 anos sejam atraídas para um caminho terrível como esse.
2: A partir do monitoramento, o CyberLab dá um alerta e colabora para o desencadeamento de operações importantes de combate ao crime nesses ambientes digitais. Quais são as operações dessas que contaram com a colaboração do laboratório? Que operações o senhor destacaria, por exemplo?
13: Tem algumas, principalmente a proteção de crianças e adolescentes. Eu vejo pessoas falando, salvamos tantas vidas. Para mim é impossível mensurar isso. Eu só tenho certeza que tragédias foram evitadas. Meninas que estavam sendo abusadas online foram libertadas

0: ter resultados como estamos salvando vidas. Isso é muito gratificante para mim.
1: Delegado, o senhor mencionou, né, que é um trabalho conjunto com as polícias civis dos estados. Se alguém quiser fazer um alerta para o CyberLab, fazer uma denúncia, como é que essa pessoa pode proceder? De repente, um pai ou uma mãe que identificou ali com seus filhos uma situação desse tipo? Enfim, pessoas que queiram fazer algum tipo de alerta para o CyberLab, como é que pode proceder?
0: Eu recomendo que procurem no teu estado canais de denúncia online, a própria delegacia mais próxima, que quando chegar a informação qualificada, a gente está conversando com as polícias e consegue desencadear essas grandes operações. E um ponto relevante que você falou é o pai e a mãe. O que a gente tem visto? O pai e a mãe deixa o filho passar 10, 12, 15 horas na internet, não acompanha, e a internet tem muita gente má por trás das conexões. E a criança ou adolescente, ela dá sinais. O pai e a mãe, eles conseguem entender e trazer essas informações para a polícia. Então, quanto mais informação, quanto mais dados chegar, mais pessoas vão ser identificadas e vão ser responsabilizadas. Até porque tem-se aquela impressão que a internet é algo que você fez algo lá e fica impune, não vai ocorrer nada. Muito pelo contrário, né? As polícias estão cada vez mais preparadas para identificar essas pessoas e responsabilizá-las.
2: Muito bem, nós conversamos com o delegado Alessandro Barreto, coordenador do Laboratório de Operações Cibernéticas, CyberLab. Muito obrigado, delegado, pela entrevista à Voz do Brasil.
0: Eu que agradeço.
3: O Ministério das Relações Exteriores emitiu nota de pesar pelas vítimas dos deslizamentos e inundações que atingiram o Nepal e o Tibete após o terremoto desta quarta-feira.
2: Equipes de resgate continuam as buscas por sobreviventes.
3: Até o momento, não há registros de brasileiros entre as vítimas.
2: A Embaixada do Brasil em Katmandu, no Nepal, e em Pequim, acompanham com atenção os desdobramentos da situação.
3: Em caso de assistência consular, o telefone do plantão geral do Itamaraty é 61, código de Brasília, 98260-0610.
2: Está aberto o período de escolha dos livros do Programa Nacional do Livro e do Material Didático, o PNLD, que serão usados por alunos do primeiro ao quinto ano do ensino fundamental no período de 2027 a 2030.
3: O prazo vai até 8 de setembro e a seleção deve ser feita de forma coletiva por professores e gestores. Confira na reportagem.
4: O período de seleção dos livros didáticos que serão utilizados por estudantes e professores do primeiro ao quinto ano do ensino fundamental já está aberto. As escolas públicas têm até 8 de setembro para selecionar os materiais que serão utilizados no triênio 2027-2030. A seleção deve ser feita com a participação da equipe escolar, levando em consideração a proposta pedagógica, as características e as necessidades da comunidade. O programa conta com 3 categorias, como explica a coordenadora-geral de materiais didáticos da Secretaria de Educação Básica do Ministério da Educação, Jaqueline dos Santos Melo.
5: Na categoria 1, as obras são voltadas para estudantes e professores do primeiro e do segundo ano com foco na alfabetização. Na categoria 2, as obras são voltadas para o terceiro, quarto e quinto ano com foco no desenvolvimento do letramento e da escrita. Nesse ano, nós temos novidades como o livro regionalizado de história e geografia, a obra de produção de texto e livros voltados para a educação digital e midiática. A categoria 3, ela é optativa para as redes e a seleção dela é para obras de língua espanhola e língua inglesa.
4: Antes de registrar a decisão, professores e gestores devem consultar o Guia Digital do Programa Nacional do Livro e do Material Didático PNLD, que reúne informações sobre as obras aprovadas, como resenhas, metodologias, organização dos conteúdos e orientações para a escolha. Depois, a seleção precisa ser formalizada em ata e registrada no sistema PNLD Gestão, com acesso pela conta GovBR. O preenchimento da ata sozinho não conclui o processo. Após o registro, a ata e o comprovante de escolha devem ficar disponíveis em local visível na escola. Em caso de dúvidas ou problemas no acesso, as escolas podem entrar em contato com o FNDE pelo e-mail livrodidático@fnde.com.

0: www.fapesp.gov.br. Reportagem Thaís de Araújo.
1: Instituições públicas do ensino superior e tecnológico que adotam práticas de prevenção e enfrentamento à violência de gênero vão ser reconhecidas com o selo de ambiente acadêmico seguro.
2: A iniciativa do Ministério da Educação vai conceder o título nas categorias ouro, prata e bronze.
1: Podem aderir ao programa instituições federais que atendam aos requisitos do MEC.
2: A diretora de desenvolvimento acadêmico da Secretaria de Educação Superior do Ministério, Lúcia Pelanda, fala sobre a iniciativa.
3: As mulheres já são maioria no ensino superior, então é muito importante criar ambientes cada vez mais seguros e livres de violência. Nesse sentido, o selo é um estímulo para que cada vez mais instituições se juntem a esse movimento de ter instituições verdadeiramente livres de violência.
1: Para mais informações, acesse gov.br/MEC.
2: Estamos no mês da gestante. Nós já falamos aqui sobre a importância de cuidados com a saúde, como tomar vacinas e fazer o pré-natal direitinho para cuidar da mãe e do bebê.
1: Hoje nós vamos falar dos direitos assegurados por lei às gestantes.
2: Estabilidade no emprego, atendimento médico gratuito pelo SUS, prioridade em filas e serviços, intervalo para a amamentação, além da licença maternidade.
1: Está tudo explicado na reportagem de Luciana Colares de Holanda, que ouviremos agora.
4: Maria Selma Pereira é empregada doméstica em Brasília. Grávida de 8 meses, ela espera a bebê para setembro. E junto com a chegada da filha, vem a licença maternidade de 4 meses, garantida pela carteira assinada. Um direito que Selma não teve nas outras 4 gestações, quando trabalhou na informalidade.
5: Vai ser bem melhor, porque eu vou acordar, cuidar da neném, né? Ficar os 4 meses em casa. Agora, por carteira assinada, tá bem melhor agora, porque aí quando você ganhar o bebê, você vai receber, né?
4: No Brasil, as gestantes têm direitos fundamentais garantidos por lei, que se estendem até alguns meses após o nascimento da criança. É proibida a dispensa arbitrária ou sem justa causa da empregada gestante, por exemplo, desde a confirmação da gravidez até 5 meses após o parto. Por meio da licença maternidade, fica garantido o afastamento remunerado de 120 dias para trabalhadoras formais, empregadas domésticas e seguradas do INSS. Elas também têm acesso ao salário maternidade, benefício previdenciário que substitui a renda durante esse período, como explica Márcio Lima, coordenador do Programa de Educação Previdenciária do INSS.
6: O valor pago por este benefício vai variar do salário mínimo, que é R$ 1.621,00 atualmente, até o teto do INSS, que vai estar no valor de R$ 8.475,55, a depender da categoria da trabalhadora.
4: Entre as garantias previstas na legislação brasileira para gestantes e mães, também está previsto o direito à liberação do trabalho para realizar consultas médicas e exames. E elas podem ser transferidas temporariamente de função quando a saúde exigir. Os direitos podem ser acessados pelo telefone ou pela internet, de acordo com Márcio Lima, do INSS.
6: Os direitos são acessados através da central telefônica 135, que funciona de segunda-feira a sábado, das 7 da manhã até as 22 horas no horário de Brasília, sendo que recebe ligação gratuita ou ainda através do aplicativo Meu INSS.
4: Além dos direitos trabalhistas, as gestantes contam com atendimento prioritário e acompanhante no parto pelo SUS. Após o retorno ao trabalho, a mãe tem direito a 2 intervalos diários de 30 minutos para a amamentação até o bebê completar 6 meses. Reportagem Luciana Colares de Holanda.
2: E essas foram as notícias do governo federal.
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2: Com produção da empresa Brasil de Comunicação.
1: Fique agora com o Minuto do TCU. Em seguida, as notícias do Poder Judiciário e do Congresso Nacional. Boa noite.
2: Boa noite para você e até amanhã.
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8: 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Você vai ouvir agora notícias do Poder Judiciário.
10: Supremo julga a ação sobre o poder de requisição do Ministério Público da União a órgãos da administração pública.
11: Para o STJ, acesso a sistema com dados contábeis não dispensa dever de prestação de contas de bens em condomínio.
10: Justiça determina que o governo federal e o estado de Sergipe implantem serviço especializado em doenças raras.
11: Boa noite, eu sou Arthur Filho.
10: E eu sou Walter Lima.
11: Supremo Tribunal Federal julga ação sobre o poder de requisição do Ministério Público da União a órgãos da administração pública.
10: O julgamento busca definir até onde vai essa prerrogativa do Ministério Público da União e em quais situações ela pode ser exercida, delimitando se a administração pública é obrigada a atender integralmente ao pedido ou se pode recusá-lo.
11: Administrador de bens em condomínio, ou seja, em copropriedade, deve prestar contas ao outro condômino, mesmo que dados contábeis estejam disponíveis em sistema eletrônico.
10: Essa decisão é do Superior Tribunal de Justiça, o STJ. Fátima Uchoa.
12: Um irmão ajuizou ação contra o outro, pedindo a prestação de contas da administração dos imóveis de propriedade comum. A Justiça de Mato Grosso decidiu que o administrador tem o dever de apresentar as contas, e a terceira turma do STJ manteve esse entendimento. Segundo a relatora ministra Nancy Andrighi, o interesse de agir pressupõe a existência de controvérsia sobre a prestação das contas, e nesse caso, mesmo havendo sistema que permita o compartilhamento de informações, o administrador deve apresentar as contas de forma especificada e completa.
11: TST manteve condenação em caso de caseiro baleado durante assalto.
10: O empregador terá de pagar indenização por danos morais e materiais. Mila Amaral.
13: Um caseiro levou 3 tiros durante um assalto na fazenda onde ele trabalhava e morava, em Cruz Alta, no interior do Rio Grande do Sul. Ele ficou com sequelas e capacidade de trabalho reduzida. O trabalhador entrou na justiça e contou que não foi a primeira vez que a fazenda foi assaltada. E a justiça deu razão a ele. O Tribunal Regional do Trabalho condenou o proprietário a pagar R$30 mil por danos morais e R$70 mil por danos materiais. A fazenda recorreu, dizendo que a culpa era de terceiros, mas a primeira turma do TST manteve a condenação e destacou que o dono sabia dos assaltos anteriores e mesmo assim não tomou nenhuma providência para aumentar a segurança dos trabalhadores. A decisão foi unânime.
11: Justiça Federal determina que União e o Estado de Sergipe implantem serviço de atenção especializada em doenças raras.
10: Decisão atende a pedidos do Ministério Público Federal em ação. Sabrine Menezes.
14: De acordo com o inquérito civil instaurado pelo MPF, Sergipe possui cerca de 120 mil pessoas acometidas por doenças raras. Dessas, aproximadamente 36 mil apenas em Aracaju e a maioria delas crianças. Com a decisão, o Estado e o município devem organizar e pactuar a linha de cuidado da rede de forma imediata e em até 4 meses. Além disso, Sergipe e Aracaju, junto com a União, têm até 8 meses para habilitar e implementar pelo menos um serviço de atenção especializada em doenças raras, além de estruturar a rede de atenção integral para pessoas com doenças raras. Em caso de descumprimento, foi fixada multa de R$ 5 mil.
11: O Tribunal Superior Eleitoral recebeu um grupo de criadores de conteúdos digitais para uma iniciativa voltada a combater a desinformação sobre as urnas eletrônicas.
10: O encontro se estendeu por toda a tarde dessa terça-feira e foi viabilizado por meio de uma parceria do TSE com a organização Redes Cordiais. Vitor Struck.
15: Juntos, os influenciadores somam 45 milhões de seguidores nas redes sociais. O encontro fez parte da iniciativa Confirma, 30 anos de urna eletrônica, e foi promovido pela organização Redes Cordiais, em parceria com o TSE e com o apoio do YouTube e do TikTok. A programação contou com visitas a espaços importantes do tribunal, como o local onde as urnas ficam armazenadas, o Museu do Voto, e também incluiu uma demonstração detalhada sobre o funcionamento dos equipamentos usados nas eleições. Ao final, os influenciadores participaram de uma roda de conversa com o presidente do TSE, o ministro Cássio Nunes Marques.
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11: A você, uma boa noite.
10: E até amanhã.
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2: Eu sou Paula Groba.
17: E eu sou Humberto Pinheiro.
2: E estes são os destaques de hoje do Jornal do Senado, que começa agora.
17: Governo e Congresso anunciam um acordo para votações prioritárias. Fim da escala 6x1, taxa das blusinhas, terras raras e PEC da segurança pública.
2: Congresso vai analisar duas medidas provisórias para reduzir impactos das tarifas americanas e alta do petróleo.
17: Projeto cria política nacional para apoiar adolescentes nos anos finais do ensino fundamental.
2: Boa noite.
17: Boa noite.
2: Após encontro com o presidente Lula e o presidente da Câmara dos Deputados, Hugo Mota, o presidente do Senado, Davi Alcolumbre, anunciou as prioridades do Congresso nos próximos dias. Entre os temas citados estão a votação da MP que acaba com a taxa sobre compras internacionais acima de $50. Alcolumbre afirmou que a MP da chamada taxa das blusinhas será votada na próxima semana.
17: Também terão prioridade de votação as propostas de emenda à Constituição, que acaba com a escala 6x1, e a PEC da Segurança Pública, que devem ser analisadas pela Comissão de Constituição e Justiça na semana de esforço concentrado do Congresso a partir da próxima segunda-feira. Mais informações com o repórter Pedro Pincer.
18: O presidente do Senado, Davi Alcolumbre, afirmou que votará na próxima semana a medida provisória que acabou com a chamada taxa das blusinhas, imposto de importação de 20% sobre compras internacionais de até $50. O texto, segundo o senador, será analisado na Câmara e no Senado antes de perder a validade. Caso a votação não ocorra, o imposto voltará a ser cobrado em 9 de setembro. Alcolumbre reafirmou que a medida será pautada no esforço concentrado previsto para ocorrer entre 31 de agosto e 4 de setembro.
19: Nós vamos deliberar, então, e ela virá lei para proteger milhões de brasileiros que usam desse instrumento para adquirir produtos muito baratos e terem qualidade de vida melhor.
18: Alcolumbre também disse que a Comissão de Constituição e Justiça vai analisar na próxima semana as propostas de emenda à Constituição que tratam da segurança pública e do fim da escala 6x1. Davi afirmou estar em contato frequente com o relator da mudança na escala de trabalho, senador Omar Aziz, do PSD do Amazonas.
19: Tem a compreensão da importância da matéria. Me disse que já está construindo um relatório para ser apresentado na próxima quarta-feira na Comissão de Constituição e Justiça.
18: Outra proposta que deve ser pautada na semana que vem é a que cria uma política nacional para os minerais críticos e estratégicos.
2: E o relator da PEC da Segurança Pública, senador Rogério Carvalho, do PT de Sergipe, anunciou que o texto não deve sofrer mudanças no Senado.
17: Já aprovado na Câmara, a proposta está na Comissão de Constituição e Justiça. Repórter Herman Kulitz.
20: O texto altera diversas regras da Constituição para ampliar a atuação da Polícia Federal, endurecer o combate às facções e milícias e reforçar o financiamento do Fundo Nacional de Segurança Pública e do Fundo Penitenciário Nacional, além de aumentar a integração e a cooperação de sistemas e órgãos de segurança pública. Em análise na CCJ, a proposta recebeu diversas emendas, como a do senador Sargento Reginauro, do PSDB do Ceará, que recomendava que os homicídios praticados por organizações criminosas não fossem julgados pelo Tribunal do Júri. Já a emenda do senador Hamilton Mourão, do Republicanos do Rio Grande do Sul, defendia a previsão de um sistema de informação sobre antecedentes criminais. Ambas foram rejeitadas, com o entendimento do relator de que não cabe a implementação dessas mudanças no texto constitucional. Além disso, na opinião do senador, alterar o que já foi aprovado pelos deputados somente atrasaria medidas que precisam ser tomadas contra a criminalidade organizada e iria na contramão da expectativa da sociedade. Porém, as modificações podem ser apresentadas na Comissão de Constituição e Justiça até a discussão final da matéria. O texto ainda precisa ser aprovado em 2 turnos no plenário do Senado. Se passar sem alterações, será promulgado e começa a valer. Havendo qualquer mudança, a matéria deverá retornar para a Câmara dos Deputados.
2: O Congresso também vai analisar 2 medidas provisórias editadas pelo governo federal para tentar reduzir os impactos das tarifas americanas e da alta internacional do petróleo.
17: As 2 medidas provisórias já estão em vigor, mas precisam ser aprovadas por deputados e senadores para continuar valendo. Repórter Patrícia Oliveira.
21: Uma das medidas permite que empresas afetadas pelas novas tarifas impostas pelo governo americano prorroguem por até 1 ano o cumprimento de compromissos de exportação, com a suspensão de tributos. Já a outra medida libera R$3 bilhões para subsidiar a produção e a importação de diesel e gasolina, diante dos efeitos dos conflitos no Oriente Médio sobre o preço do petróleo. Para Carlos Pio, professor de Relações Internacionais da UNB, as medidas são importantes neste momento de emergência, mas o país precisa também adotar estratégias a longo prazo.
22: A gente precisa aumentar a produtividade da economia como um todo, é reforçar as qualificações dos trabalhadores e ampliar o comércio com os outros parceiros de qualquer lugar do planeta, em qualquer setor.
21: As 2 medidas provisórias já estão em vigor, mas precisam ser aprovadas por deputados e senadores para continuar valendo.
2: A adolescência é uma fase de muitas transformações e desafios que podem refletir diretamente no desempenho e na permanência dos estudantes na escola. Para apoiar o desenvolvimento dos alunos nessa etapa da vida, um projeto de lei propõe criar a Política Nacional Escola das Adolescências. A proposta é do senador Camilo Santana, do PT do Ceará, ex-ministro da Educação, e está em análise na Comissão de Educação. Pelo texto, a política será voltada aos anos finais do ensino fundamental, do 6º ao 9º ano. A ideia é tornar a escola mais atrativa, acolhedora e conectada à realidade dos adolescentes, com estratégias de apoio técnico e financeiro.
17: A medida também busca reduzir as taxas de reprovação e abandono escolar, especialmente no período de transição para o ensino médio. O senador Camilo Santana destaca ainda a importância da educação em tempo integral. Segundo ele, ampliar a permanência de crianças e jovens na escola pode trazer mais benefícios não apenas para a educação, mas também para a segurança.
23: Porque além de dar oportunidade para o nosso jovem passar o dia na escola, fazer as refeições, praticar esporte, é a maior política de prevenção à violência. É você ter a meninada toda na escola nesse país.
2: O Senado também analisa um projeto que cria o programa Escola Sem Partido. De autoria do senador Magno Malta, do PL do Espírito Santo, a proposta altera a Lei de Diretrizes e Bases da Educação para incluir novos princípios e regras para o ensino. O texto prevê a garantia da pluralidade de ideias, da liberdade de crença e da liberdade de consciência. Também proíbe professores de promoverem em sala de aula determinadas concepções ideológicas ou políticas.
17: A proposta está em análise na Comissão de Direitos Humanos, Unidos, onde é relatada pelo senador Sargento Reginauro, do PSDB do Ceará. Depois, o projeto ainda deve passar pela Comissão de Constituição e Justiça e pela Comissão de Educação.
0: Eleições 2026.
2: As eleições deste ano vão contar com a participação de mais pessoas idosas em relação a 2022.
17: O aumento segue a tendência de envelhecimento populacional apontada pelo IBGE. Repórter Lana Dias.
3: O número de eleitores idosos cresceu cerca de 14% desde as eleições de 2022. Neste ano, 37 milhões e meio poderão votar. Para aqueles entre 60 e 69 anos, o voto é obrigatório, mas acima dos 70 anos, a participação é facultativa. O senador Fernando Dueire, do PSD de Pernambuco, reforçou a importância do voto da terceira idade.
5: A democracia precisa ouvir todas as gerações. Os mais jovens representam o futuro, mas aqueles que são mais experientes carregam uma parte importante da memória e da construção do nosso país.
3: Para a Dorci Antônia de Carvalho, de 83 anos, a participação não deve se limitar ao voto obrigatório.
6: Eu acho que todo mundo que tem mais de 60 anos, 70 anos, devia continuar votando. Eu tenho certeza, temos amigos também que já combinaram, vão votar.
3: O aumento do eleitorado idoso segue a tendência de envelhecimento populacional no Brasil. De acordo com o IBGE, a população com 60 anos ou mais subiu de 11,3% para 16,6% de 2012 a 2025.
17: Com edição de Paula Groba e trabalhos técnicos Eliseu Caires, o Jornal do Senado fica por aqui. Acompanhe agora as notícias da Câmara dos Deputados. Boa noite.
2: Boa noite e até amanhã.
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25: Comissão analisa projetos que reduzem impacto ambiental de plásticos.
26: Deputados aprovam parecer da subcomissão sobre segmento de estética.
25: Parlamentares apresentam medidas de proteção à criança e adolescente.
26: Boa noite. Jefferson Rodrigues, do PSDB de Goiás, propõe novas obrigações para plataformas digitais no combate à exploração sexual de crianças e adolescentes na internet. Ele explica que o texto cria canais de denúncia e respostas rápidas às vítimas e aos órgãos de segurança.
25: Para facilitar a investigação desses crimes, a proposta de Jefferson Rodrigues inclui mecanismos de preservação de registros, metadados e informações de usuários suspeitos. O deputado avalia que a medida amplia a capacidade de identificar os responsáveis e reunir provas no ambiente digital.
26: Está em análise projeto que cria o Programa Nacional Ampara, voltado à prevenção da violência contra crianças, adolescentes e mulheres nas escolas. A proposta de Helena Lima, do PSD de Roraima, prevê formação de profissionais e articulação entre escolas, famílias e segurança pública.
25: O projeto de Helena Lima orienta estudantes sobre como identificar situações de violência e conhecer canais de denúncia e proteção. Para a deputada, a medida busca fortalecer a cultura de paz e o respeito no ambiente escolar.
26: A punição de crimes contra a dignidade sexual praticados com abuso de autoridade é reforçada em projeto apresentado por Samuel Viana, do União de Minas Gerais. A proposta aumenta pela metade a pena por importunação sexual quando o agressor se valer de posição de supervisão sobre a vítima.
25: Samuel Viana aponta que a mudança alcança relações em ambientes educacionais, esportivos, religiosos, culturais e assistenciais, mesmo sem vínculo formal de emprego. O texto também amplia as situações em que a autoridade exercida sobre a vítima pode elevar a pena dos crimes contra a dignidade sexual.
26: Dr. Ismael Alexandrino, do PSD de Goiás, apresentou o projeto que torna crime dar escondido ou à força substância química que reduz a capacidade de reação de alguém, prática conhecida como Boa Noite Cinderela. De acordo com o projeto, o autor poderá ficar preso de 3 a 6 anos.
25: Dr. Ismael Alexandrino alega que o Brasil ainda não possui tipificação penal específica para essa conduta, o que gera impunidade. Para o deputado, o projeto muda isso ao obrigar a coleta imediata de exames, criar um cadastro nacional de ocorrências e a elaboração de campanhas permanentes de prevenção.
0: Justiça.
26: Está em análise projeto de Fábio Choquete, do União de Santa Catarina, que estabelece restrições ao exercício da advocacia por cônjuges, parentes e sócios de magistrados. De acordo com o deputado, a proposta visa ampliar a transparência e evitar conflitos de interesse.
25: O texto de Fábio Choquete permite que partes questionem o patrocínio de causas diante de possíveis vínculos com magistrados. A proposta ainda estabelece sanções, incluindo a exclusão da OAB para advogados que descumprirem as vedações.
0: Saúde.
26: É de autoria de Juarez Costa, do Republicanos de Mato Grosso, o projeto que estabelece diretrizes para o atendimento pelo SUS de mulheres que passam pelo climatério e menopausa. A proposta prevê acompanhamento integral com atuação da atenção primária e acesso a diferentes tratamentos.
25: Juarez Costa ressalta que a matéria prevê também oferta de terapia hormonal pelo SUS quando houver indicação clínica. O deputado acredita que a medida pode reduzir desigualdades no atendimento e ampliar o acesso das mulheres aos cuidados necessários nessa fase da vida.
0: Habitação.
26: Aline Gurgel, do União do Amapá, requer a criação de uma comissão especial para analisar o projeto que trata do financiamento de imóveis urbanos durante situações de emergência sanitária. A proposta suspende as parcelas de financiamentos durante esse período.
25: O projeto também determina que não sejam cobrados juros ou multas durante a suspensão e amplia o prazo para financiamento do Minha Casa Minha Vida. Aline Gurgel lembra que a medida foi apresentada durante a pandemia de Covid-19 para reduzir o impacto da crise sobre as famílias.
0: Esporte.
26: Milton Vieira, do Republicanos de São Paulo, quer garantir imunidade tributária para entidades esportivas sem fins lucrativos. O deputado defende equiparar essas organizações às instituições de educação e assistência social, desde que cumpram os requisitos previstos em lei.
25: A proposta de Milton Vieira abrange entidades certificadas dos movimentos olímpico, paralímpico, clubístico e educacional. Para o deputado, a imunidade pode fortalecer projetos esportivos, ampliar a inclusão social e contribuir para a formação de atletas e cidadãos.
0: Ciência e tecnologia.
26: Rui Falcão, do PT de São Paulo, apresentou relatório favorável ao projeto que amplia o uso de recursos destinados à ciência e tecnologia para financiar iniciativas inovadoras. Ele recomenda aprovação por considerar que a proposta aproxima a pesquisa científica do setor produtivo.
25: Rui Falcão avalia que a medida pode fortalecer empresas de tecnologia e aumentar a competitividade brasileira. O parlamentar afirma que a parceria entre universidades, empresas e governo contribui para a transformação de pesquisa em produtos e serviços para a população.
0: Economia.
26: A Receita Federal anunciou na Câmara mudanças no programa de compras do exterior para evitar a entrada de produtos irregulares. A repórter Silvia Munhato tem mais informações.
1: Ainda este ano, a Receita Federal deve adotar um sistema que vai excluir do seu programa de compras no exterior o remessa conforme as plataformas de comércio internacional que permitirem a venda de produtos subfaturados, falsificados ou que apresentem outros tipos de ilegalidades. A fiscalização das encomendas será aprimorada ainda este ano com o uso de inteligência artificial para analisar o conteúdo dos pacotes. Um dos objetivos é evitar a fiscalização apenas quando a encomenda chega no país, porque a quantidade de remessas não para de crescer. Também será minimizado o problema de vazamento de dados dos destinatários, que acabam sendo alvo de golpes. O deputado Júlio Lopes, do PP do Rio de Janeiro, elogiou o trabalho da Receita e afirmou que é preciso tratar a pirataria de forma especializada em todos os órgãos públicos e citou o problema de sementes fabricadas em desacordo com a regulação nacional.
4: Os caminhões de sementes transgênica feitas fora das regras e fora das normas, são aprisionados e não há conhecimento da Polícia Rodoviária Federal, nem da Polícia Federal, nem de órgão nenhum para fazer a apreensão da mercadoria. Então, esses têm sido liberados e são casos gravíssimos porque essas sementes, quando feitas fora de norma, elas podem gerar pragas, gerar deformações nas colheitas brasileiras, enfim, no meio ambiente como um todo. Né?
1: O deputado sugeriu ainda que a Receita cruze dados dos 47 milhões de CPFs que fazem compras no exterior com as suas rendas declaradas. Segundo ele, isso deverá revelar irregularidades. De acordo com a Receita Federal, as encomendas do exterior passaram de cerca de 30 milhões de pacotes em 2019 para mais de 200 milhões em 2023. Para este ano, é esperada uma arrecadação recorde com as encomendas, equivalente a 10% de todo o volume importado pelo país, ou 5 bilhões de reais. Da Rádio Câmara de Brasília, Silvio Minhato.
25: Carlos Chiodini, do MDB de Santa Catarina, defende a transferência para Brasília da sede do órgão responsável por regular e fiscalizar o mercado de valores mobiliários no Brasil. O projeto prevê que a mudança da Comissão de Valores Mobiliários seja feita de forma gradual em até 4 anos.
26: Para Carlos Chiodini, a transferência aproxima a CVM de outros órgãos federais sediados em Brasília, facilitando a articulação entre as instituições. O projeto também assegura aos servidores da autarquia no Rio de Janeiro a opção de se transferir para Brasília ou de permanecer no estado.
25: Stefano Aguiar, do PSD de Minas Gerais, apoia a criação da Frente Parlamentar em defesa do mutualismo, sistema em que as pessoas se associam para compartilhar custos e oferecer proteção patrimonial umas às outras. A proposta, segundo o deputado, é uma alternativa aos seguros tradicionais.
26: A frente pretende reunir parlamentares, governo, empresas e entidades do setor para acompanhar a regulamentação da proteção patrimonial mutualista. Stefano Aguiar acredita que a iniciativa pode ampliar o acesso dos brasileiros a uma opção de proteção competitiva.
7: Comissões.
25: Comissão de Trabalho aprova relatório da subcomissão sobre o setor de estética. A repórter Maria Neves traz os detalhes da medida proposta.
9: A Comissão de Trabalho da Câmara aprovou o relatório final da Subcomissão Especial sobre o Setor de Estética, elaborado pela deputada Soraya Santos, do PL do Rio de Janeiro. Além de um projeto de lei que altera a regulamentação das atividades dos profissionais do setor, a relatora apresentou recomendações aos poderes executivo. Soraya Santos argumenta que as interpretações da legislação vêm dificultando o exercício dos profissionais de estética.
11: Estudante de faculdade de estética, migrando para outras carreiras, para biomedicina ou para medicina, passando dificuldades, por exemplo, com uma compra de insumos. Porque se eu não sou reconhecida, não posso comprar. É humilhante eu fazer um curso universitário regulamentado por um órgão público e eu ter que precisar de uma outra pessoa para assinar a compra do material que eu quero trabalhar. Para piorar, a Anvisa e as vigilâncias sanitárias não reconheciam a profissão quando a competência delas não é reconhecer. Quem reconhece profissão é a lei e o Congresso aprovou a profissão.
9: Como forma de solucionar interpretações divergentes, a relatora sugere inserir expressamente na lei que os esteticistas são profissionais da área de saúde para todos os efeitos legais. Outro problema detectado pela subcomissão, segundo Soraya Santos, foi a falta de um currículo nacional que padronize a formação de esteticistas e cosmetólogos. Por isso, ela sugere ao Ministério da Educação que elabore diretrizes curriculares específicas para todos os cursos da área, além de criar mecanismos de certificação técnica para profissionais já formados. A proposta também permite a atuação de profissionais formados em outras áreas da saúde, como esteticistas, desde que façam pós-graduação na área ou passem por exame de proficiência. Da Rádio Câmara de Brasília, Maria Neves.
7: Trabalho.
26: Nicolete, do PL de Roraima, apresentou projeto que permite a servidores públicos atuarem como microempreendedores individuais. A proposta condiciona a atividade à inexistência de conflito de interesses com as funções exercidas no serviço público.
25: Nicolete afirma que a proibição atual pode levar servidores que realizam atividades nas horas de folga à informalidade. Para ele, a mudança estimula a formalização de pequenos negócios e preserva o funcionamento do serviço público por meio de regras definidas por cada ente federativo.
7: Transportes.
26: Danley de Deus Interhols, do PSD do Rio Grande do Sul, pede a realização de uma audiência para discutir a concessão da BR-285 no trecho entre Passo Fundo e a região de Ijuí. A proposta prevê a participação de representantes do governo, de órgãos de transporte e de prefeitos.
25: Danley de Deus Interhols argumenta que a concessão pode acelerar investimentos como duplicação de trechos, construção de terceiras faixas e melhoria da sinalização. Ele afirma que as mudanças podem aumentar a segurança na rodovia e fortalecer a logística e a economia da região.
7: Desenvolvimento regional.
26: Júlio César, do PSD do Piauí, defende projeto que isenta permanentemente os consumidores que produzam a própria energia renovável de pagar pelo uso da rede de distribuição. O texto acaba com a cobrança gradual sobre a energia solar excedente devolvida ao sistema.
25: Júlio César entende que a medida corrige uma distorção que é a cobrança pela energia injetada na rede. Segundo o parlamentar, o objetivo é garantir segurança jurídica, democratizar o acesso à energia limpa e incentivar novos investimentos sem sobrecarregar o cidadão.
7: Agricultura.
26: O projeto de Paulo Teixeira, do PT de São Paulo, proíbe a exportação de animais vivos destinados ao abate ou à engorda. Ele explica que a medida busca reduzir o sofrimento dos animais durante transportes de longa distância e reforçar as políticas de proteção e bem-estar animal.
25: Segundo Paulo Teixeira, a proposta também pretende estimular o processamento da produção pecuária no país, contribuindo para a geração de empregos, renda e arrecadação. A proibição não se aplica a animais destinados à reprodução, pesquisa, melhoramento genético ou conservação de espécies.
7: Votação.
26: A Comissão de Desenvolvimento Econômico da Câmara aprovou dois projetos para reduzir o impacto ambiental no uso de plásticos. Uma das propostas prevê a diminuição gradativa dos microplásticos em cosméticos e produtos de higiene pessoal, como informa o repórter Luiz Cláudio Canuto.
8: Dois projetos sobre redução do impacto ambiental do uso de plásticos foram aprovados pela Comissão de Indústria e Comércio da Câmara dos Deputados. Um deles obriga a classificação dos plásticos usados em produtos produzidos no Brasil ou importados, e o outro projeto trata da redução de microplásticos em cosméticos e produtos de higiene pessoal. A proposta que trata da classificação dos plásticos trata também de reciclagem. O texto aprovado foi apresentado pelo relator, deputado Alexandre Lindenmayer, do PT do Rio Grande do Sul, e muda a Política Nacional de Resíduos Sólidos, com metas progressivas de reciclagem das embalagens. Pela versão aprovada, em até 5 anos, 10% das embalagens plásticas devem ser recicladas. O texto prevê ainda incentivos fiscais para indústrias que usem materiais com desempenho ambiental. A proposta foi inspirada em regulamento da União Europeia. Para o relator, Alexandre Lindenmayer, a regulação é necessária para evitar que o Brasil se torne um depósito de materiais banidos em outros países.
10: A poluição plástica não é apenas um problema visual ou ambiental, mas uma emergência de saúde pública. Estudos recentes têm confirmado a presença de polímeros em tecidos cardíacos humanos e na placenta, elevando o risco de doenças crônicas não transmissíveis, como doenças cardiovasculares.
8: O projeto ainda vai ser analisado pelas Comissões de Defesa do Consumidor e de Constituição e Justiça. Já o outro projeto aprovado, sobre redução gradual e eliminação total do uso de microplásticos em cosméticos e produtos de higiene pessoal, foi para a Comissão de Meio Ambiente. A Comissão de Indústria e Comércio seguiu o voto do relator, deputado Marcelo Queiroz, do PSDB do Rio de Janeiro. O texto considera microplásticos as partículas sólidas, sintéticas, insolúveis em água e não biodegradáveis, com dimensões inferiores a 5 milímetros, de origem petroquímica e colocadas intencionalmente em cosméticos e produtos de higiene pessoal com funções esfoliantes, abrasivas, de limpeza ou de alteração de textura. São ingredientes comuns em esfoliantes faciais e corporais, shampoos, cremes dentais e sabonetes. O relatório de Marcelo Queiroz foi lido pelo deputado Alexandre Lindenmayer.
10: Esses microplásticos tão presentes em produtos cosméticos ou de higiene pessoal com funções esfoliantes e abrasivas, por exemplo, ao serem utilizados e descartados, geram um significativo fator de poluição em águas superficiais, com grande potencial de risco à saúde humana. Nestes casos, uma das soluções recomendadas é justamente a de que o poder público atue de forma a regulamentar ou mesmo proibir as atividades responsáveis por causar esse dano coletivo.
8: Pela proposta, o cronograma progressivo de redução a ser cumprido por fabricantes, importadores e formuladores é de 30% em até 3 anos, 60% em 5 anos, 90% em 7 anos e a eliminação total em 10 anos. O cronograma pode ser ajustado com justificativa técnica quando não houver insumo alternativo com o mesmo desempenho, risco à segurança do consumidor na substituição ou impactos ambientais adversos do insumo que substituiria. A proposta ainda vai ser analisada pelas comissões de Meio Ambiente e de Constituição e Justiça. Da Rádio Câmara de Brasília, Luiz Cláudio Canuto.
7: Meio Ambiente.
25: Projeto de delegado Matheus Laiola, do União do Paraná, cria o programa local seguro para animais vítimas de maus tratos. A proposta prevê acolhimento imediato, atendimento veterinário e manutenção dos animais resgatados em ações policiais, fiscalizações ou decisões judiciais.
26: Delegado Matheus Laiola incluiu no texto que o responsável pelos maus tratos deverá arcar com as despesas de resgate e tratamento.